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Ei, mamãe. Ai, amor. Eu vou dar mamãe, eu vou dar mamãe. Eu vou dar mamãe. Eu vou dar mamãe.